0: That's Cormac Begley, Yellow Tinker, and Real War, Wally and Holly.
1: Eu disse que agora a gente podia conversar. E ouviram um outro, não é?
0: Langham before that.
1: Sabia que você...
0: Clear Away in the Morning.
1: Que não tenho como falar, que eu fico doida.
0: And the Everly Brothers, Down in the Willow Garden.